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Olá, vivam. Boa tarde. Está no ar a sessão da tarde de terça-feira. Obrigado por estar ligado na frequência certa 91.8, o som desde a cidade de Penafiel. Até bem perto das 18 vão ser 4 horas com grandes músicas aqui na sua rádio. Bem-vindos.

0: Faço votos de que esteja a correr bem esta tarde, sempre com os grandes sucessos no RCP, frequência modulada no norte do país, 91.8. Boa tarde.
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É com muito prazer e muita satisfação que cá estou para lhe levar até si as grandes músicas em mais uma tarde aqui na sua rádio favorita 91.8 em todo o mundo, Rádio Clube-Penafiel.pt. Aproveite ao máximo. Boa tarde.

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ao volante do seu automóvel, boa viagem, bom trabalho também, claro, se for o seu caso, onde quer que esteja, com quem quer que se encontre, com grandes músicas na sua rádio favorita. 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

até nós. Boa tarde. Esta é mais uma hora de grandes músicas no RCP 91.8. Boa viagem ao volante do seu automóvel. É um prazer estar na sua companhia.

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Não há que duvidar, as grandes músicas estão todas presentes aqui na sua rádio 91.8. É um prazer estar na sua companhia. Obrigado por estar ligado.

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1: 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São 22 horas.
2: Bombeiros de Penafiel marcaram presença no Racing Fest.
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2: Os bombeiros voluntários de Penafiel estiveram presentes no Racing Fest com 83 operacionais e 25 veículos para assegurar a segurança do maior festival ibérico urbano de desportos motorizados. A corporação destaca o profissionalismo dos bombeiros e a articulação com outras entidades ao longo de todo o evento. Enquanto o festival acontecia, as equipas de prevenção em incêndio rural e as equipas de emergência pré-hospitalar garantiram em simultâneo e sem falhas a continuidade do socorro e a segurança do dia-a-dia da população. O município de Penafiel promoveu o Seminário do Ambiente subordinado ao tema Sequestro de Carbono e Território, que reuniu vários especialistas, investigadores, técnicos e cidadãos para refletir sobre o papel do território na mitigação e adaptação às alterações climáticas. Ao longo dos trabalhos, foram debatidos temas como o contributo das árvores, das florestas e das soluções baseadas na natureza para a construção de comunidades mais resilientes e mais sustentáveis. Os exames nacionais do ensino secundário arrancaram esta terça-feira com a prova de português. Num vídeo publicado nas redes sociais, o presidente da Câmara Municipal de Penafiel, Pedro Cepeda, desejou sucesso aos estudantes do concelho.
4: Vai começar o primeiro exame nacional deste ano letivo, a prova de português. A todos os alunos de Penafiel que vão fazer este exame, desejo as maiores felicidades. Neste exame, em todos aqueles que vão fazer ao longo deste próximo mês, desejo muito sucesso e que consigam cumprir com os vossos objetivos. Força, confiança e muito sucesso para todos vós.
2: A primeira fase dos exames nacionais decorre até o dia 26 deste mês. E no próximo dia 27, ao fim da tarde, a Igreja da Misericórdia de Penafiel vai ser palco de um concerto de órgão e canto, com o organista Rui Soares, que é organista oficial e responsável pelos concertos na Igreja dos Clérigos, e a soprana Fabiana Magalhães. Esta iniciativa pretende trazer à comunidade o órgão de tubos da Misericórdia, que foi restaurado e afinado. A Guarda Nacional Republicana efetuou hoje de manhã buscas em várias habitações de Lousada, no âmbito de uma investigação sobre lares ilegais. Em causa estarão suspeitas de homicídio, maus-tratos e burlas a idosos. O município de Lousada vai começar esta quinta-feira os trabalhos de poda das árvores do recinto da feira. Esta é uma intervenção que deverá durar 2 semanas. Este domingo será dinamizada uma caminhada em percurso circular com cerca de 6 km, com saída e chegada no adro da Igreja Paroquial de Lagares, no concelho de Felgueiras. A Igreja de São Vicente de Sousa, no concelho de Felgueiras, vai ser alvo de obras de conservação promovidas pela Rota do Românico. um investimento de cerca de 103 mil euros. O Serviço Municipal de Proteção Civil do Marco de Canaveses promoveu uma ação de sensibilização sobre cidadania marítima e segurança na água, na Estação Salva-Vidas de Leixões, em Matosinhos. Nesta ação participaram 50 alunos da Escola Básica do Marco e do Lavário da Freguesia de Constance. Esta iniciativa desempenha um papel fundamental na sensibilização de jovens para os riscos associados às atividades em meio aquático, nomeadamente o afogamento, numa altura em que se aproxima a época balnear. A Biblioteca Municipal do Marco de Canaveses acolhe esta sexta-feira à noite a apresentação do novo livro de José Martinho, dedicado à agricultura. O momento pretende reunir profissionais do setor, leitores e a comunidade local interessada nesta temática. A terminar, a notícia de que Oliveira, em Vila Meã, vai acolher este fim de semana mais uma edição do Andar no Laréu. Trata-se de uma iniciativa que promete encher as ruas de música, tradição, gastronomia e muita animação.
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1: São 23 horas. 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

0: são as direções, os sentidos, a quimera, a inspiração e um eleio da jornada por um certo oriente. É a hora mágica das mil e uma noites e dos beduínos do tempo, da simbiose entre poemas compostos nos passos da saudade e a música que nesta tenda é uma memória que nos habita. 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
1: Prezados ouvintes, sejam todos muito bem-vindos a mais uma emissão do programa Um Certo Oriente, um espaço plural de partilha musical, de entretenimento, de encontro de pessoas, de mundos, de culturas e de saberes. Apresentado por este vosso anfitrião António Rodrigues, que no curso do próximo tempo, aqui nesta nossa rádio a transmitir via web para todo o mundo, procurará proporcionar-lhes momentos diferentes e aprazíveis, compartilhando a melhor seleção musical, as curiosidades de ontem, de hoje e de sempre, e os pensamentos simples que nos chegam dos insondáveis destinos do Norte de África, Médio Oriente, Golfo Pérsico e da região peninsular do Sul da Ásia. Sob a erudita reflexão do poeta libanês Khalil Gibran, quando inspirou a que sejamos sempre capazes de viver tudo o que há de sagrado em cada instante, proponho-lhes o meu singelo convite para que nos façam companhia e desfrutem de uma deleitável jornada pelas exóticas quimeras de um certo Oriente.
0: Seja paciente e confia na viagem.

a passar exatamente aquilo que precisamos ouvir neste momento são os acordes iniciais da emissão de hoje de Um Certo Oriente, a contemplarem o perfume musical, as presenças, as vozes e os talentos da cantora Manar Alkish, que desde os Montes Golã nos obsequiou com Ana Leia Bitak, seguindo-se-lhe a cantora e compositora libanesa-mexicana Blue Pfeiffer com o single Getaita. E privilegiamos ainda a dupla Pitbull e a artista indiana Neha Kakkar no coreografado Worldwide Diwana. Assim que nos escuta em casa, no trabalho, em viagem, onde quer que se encontre, reitero o meu convite para que se mantenha na nossa companhia e desfrute desta jornada pelos jardins ao oriente de nós, com uma animada playlist de ritmos diversificados que prossegue agora ao som do carismático cantor pop israelita Static no êxito musical Al-Arasi. Do Egito, Mohamed Ramadan associou-se à cantora norte-americana Lara Trump, cuja carreira musical é caracterizada por covers de country pop e músicas originais, para juntos produzirem Sa Sa, single que é já um sucesso musical nas tabelas de música em todo o Médio Oriente. E da região levantina, o criativo e enérgico trio composto por Static, Agam Borbut e Stefan Leger pornozão a trautear Yasu, tema que, ao sabor das brisas suaves que sopram do sul, nos encaminhará até ao nosso próximo conteúdo.

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1: Os povos árabes acreditam no Qadar, uma palavra geralmente traduzida como predestinação. Segundo este renque de pensamento, todo o ser humano terá já determinado à nascença, pelo divino, as suas características, bem assim como tudo o que lhe acontece na vida. Esta crença, porém, não implica a rejeição do livre-arbítrio. A palavra árabe maktub, estava escrito, admite a crença na inevitabilidade, no princípio de que tinha que acontecer. De resto, esse sentimento está bem patente na forma de estar do povo árabe e na sua maneira de encarar a vida e o destino, como narra com singularidade aquele popular conto sobre um poderoso homem de Bagdá que um dia enviou o seu criado ao mercado para fazer uma compra. Este, deambulando pelo Dédalo do Suq, palavra que significa mercado ou bazar, ao desembocar numa praça, depara com uma figura vestida de negro, com um ar profundamente inquietante, e o fita com um olhar intimador. Preso de incontornável pânico, o criado desata a fugir em direção à casa, onde, ao chegar quase sem fôlego, conta ao patrão o sucedido, anunciando-lhe: "Vou-me já embora, vi a morte que me espreitava. Irei atravessar durante a noite o deserto e refugiar-me-ei longe, em Samarra." O patrão, indignado, sai porta fora com intenção de ir ao mercado tentar inverter a situação, já que não estava disposto a perder tão valioso colaborador. Ao chegar ao Suq e depois de ter procurado um pouco, não tardou em avistar a sinistra figura recolhida a observar num dos cantos da praça. Resolutamente interpela-a: "Com que direito aterrorizaste há pouco o meu pobre criado, a ponto de ele querer deixar o meu serviço aqui em Bagdá e se preparar para fugir?" Então a morte olha-o melancolicamente e responde-lhe com um ar vagaroso: "Aterrorizá-lo eu? Pelo contrário, se o olhei fixamente, foi apenas por causa da grande surpresa de o ter encontrado aqui em Bagdá, onde tenho um encontro marcado com ele amanhã em Samarra." É um certo Oriente. Seguimos viagem.

com a nossa trajetória musical a cumprir a primeira metade da emissão de hoje de Um Certo Oriente, foi tempo de ouvirmos a notável cantora Eden Benzakin no cover Alabina, do Egito, Makel Sob, tema que passou a seguir, é o single de finais de 2025 do proeminente ator, cantor, rapper e produtor musical Muhammad Ramadan, conhecido pelos seus conterrâneos como a Águia do Alto Egito. E do panorama musical indonésio, a cantora e compositora pop Putri Aryani, que ganhou reconhecimento mundial após a sua participação no America's Got Talent em 2023, onde conquistou o Golden Buzzer de um comovido Simon Cowell, apresenta-se ao vivo em Penang com Desert Rose, do original de Sting e Sheb Mami. Receberemos seguidamente no alinhamento a dupla israelita Eden Benzakin e Sassoni From Shalov no registro de Magnet I Could Come Back, captado em estúdio nos ensaios da turnê conjunta. E viajando até ao Líbano, é a altura de escutarmos a cantora pop, atriz e personalidade televisiva Maya Diab, conhecida pelo seu estilo ousado, em Goli.

Com a nossa caravana a começar a fazer paulatinamente o caminho de volta, percorreremos o restante itinerário com uma seleção exclusiva de temas que nos ajudarão a adornar essa rota, nomeadamente com duas passagens com sotaque em português, a primeira na voz da cantora marroquina Ferdows, no fado Povo que Lavas no Rio, e o seu compatriota, o cantor, compositor, ator, multi-instrumentista, dançarino e produtor musical Sahad Labjaret, interpretar-nos-á Em Ti Ai A Ti, Tu És a Minha Vida, que conta com a participação do duo constituído pelos irmãos santomenses António e Fradico Ferreira, os Calema. E assim se faz um certo oriente. O pensamento que decora o pergaminho que sela a emissão de hoje inspira-nos que, por vezes, o melhor é mesmo deixar os sonhos na gaveta e permitir que a realidade aconteça. Que assim seja. Até já.

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1: E praticamente a concluir o capítulo de hoje do programa Um Certo Oriente, como um dia legou para a posteridade Carl Sagan, diante da vastidão do tempo e da imensidão do universo, é um enorme prazer para mim dividir um planeta e uma época consigo. Aproveito esta oportunidade para deixar uma palavra de gratidão a todos vós, estimados ouvintes, que durante esta última hora me concederam a amável honra da vossa simpática companhia, assim como endereçar uma devida palavra de reconhecido apreço à fantástica equipa desta nossa rádio, que uma vez mais tornou possível levar até vós esta edição e que para mim constitui sempre um gosto e todo um privilégio produzir e realizar. Sou o António Rodrigues e voltarei ao vosso convívio, oxalá, de hoje a 8 dias, à hora certa, para mais uma nova peregrinação pessoal, interior e geográfica pelos jardins ao oriente de nós. Até lá, desejo a todos a continuação de uma excelente semana. Muito obrigado pela vossa presença. Bem-ajam. Maktub. Estava escrito.

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